Carro, agora dá uma frente. Ai, cara, fazer isso aí, não? Não sei se é que

0: Guarani, Cotrão, mais um pouco, para o Brasil, para o
1: Brasil. Palomares, Brasil, 5-0 a Palomares, 1-0.